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pra lá. É que na Charlina Singatila Pianta falando aqui, Lucas Charlia. Da falando aqui, Lucas. Alô, alô, Charlie.